0: ser uma gravadora que a gente transa, né?
1: É difícil ter uma gravadora no Brasil, Tim? É muito difícil ter uma gravadora independente no Brasil?
0: É quase que impossível, né?